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0: Here you have it.
1: Un moment suspendu, unique, bravo, Gilda, Joey, ensemble réunis sur ce titre. C'était juste magnifique, inédit, rien que pour nous. Merci beaucoup.
0: Merci à vous. Peut-être qu'on a une dernière pièce pour vous, si vous êtes prêts. Mais si vous n'êtes pas prêts, c'est pas grave.
1: On est complètement prêts.
0: On la garde
1: prêts.
0: Pour le
1: dessert.
0: Septembre.
1: Non.
0: C'est à l'Olympia.
1: Oui, mais pour tout de suite aussi.
0: Alors on délivre maintenant, on va faire un autre voyage. Thank you, Gilda. On va faire un autre voyage. On va aller de Haut Cap à Mindelo. Comme c'est très important pour nous de voyager, on se rappelle qu'on a le passeport global pour voyager qui s'appelle la musique.
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